0: oficial, mas como orientação real de Deus. Deus está trabalhando, só que ele trabalha de dentro para fora. E você talvez só esteja vendo o lado de fora ainda. Não desista da promessa. Não force a barra. Espere. E espere com confiança, porque o mesmo Deus que anunciou também cumpre. Amém? Que o Senhor nos abençoe.
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0: Melk Vilar, olha para mim.

Joey Vasconcelos, Ron Quinoli, Paulo César Baruque, Louvor e Honra, tá bom? Essa foi a última de hoje aqui no Conexão Vida desta quinta-feira. Espero que você tenha sido abençoado aí de alguma forma com a nossa programação aqui do Conexão Vida. Continua com a gente aqui na sintonia. Tem uma programação especialíssima que com certeza vai continuar te abençoando aqui logo após o Conexão, tá bom? Fica na paz do Senhor, um beijo no seu coração. Amanhã, se Deus quiser, nos encontraremos por aqui. Fica na paz. Tchau, tchau. Valeu!

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2: Olá pessoal, por aqui pastor Daniel Lopes, passando por aqui para dizer que eu estou em uma missão aqui da nossa igreja, mas na próxima segunda-feira já estamos de volta com o nosso painel 105, ok? A sua companhia de final de tarde. Então, passando só para deixar esse recado, segunda-feira já estamos de volta. Enquanto isso, vou deixar vocês aí com a melhor playlist do final de tarde para vocês, ok? Forte abraço e até a próxima segunda.

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povo de Deus, muito boa noite, na paz do Senhor. Tô chegando aqui na Parente FM para mais um Fé em Ação. Hoje é feira, 9 de julho de 2026. Meu prazer reencontrar você através do rádio. Você que me dá audiência. Boa noite. Boa noite, obrigado pelo carinho. Obrigado pela audiência. Aqui na Parente FM. 9 de julho, hoje a capital Boa Vista está completando 136 anos.

0: 5 minutos, chegando aqui na Parente FM para mais um Fé em Ação, 9 de julho de 2026. Meu prazer reencontrar você através do rádio. Como é que você está? Tudo bem? Juntamente com toda a sua família. Tá bom? E aí, vamos caminhando por aqui, já chegando nesta quinta-feira. Hoje é feriado municipal em Boa Vista, e esse feriado municipal nós parabenizamos aí aniversário de 136 anos da capital Boa Vista. Nós queremos parabenizar Boa Vista e desejar aí feliz aniversário, uma cidade acolhida de muitas pessoas, muito nordestino, muito norte, muitos gaúchos, muitos migrantes de países, e assim, essa mistura de modo geral que a gente vai formando Boa Vista, essa cidade acolhedora. Então, parabéns pelos 136 anos. A corrida está acontecendo por lá. A irmã Carly não está correndo hoje, porque está se preparando para o dia 22 de agosto. Eu estou sabendo, a irmã Érica também está se preparando. E eu cheguei aqui no Fé em Ação hoje, tá bom? Cheguei no Fé em Ação dessa... Hoje é um prazer encontrar você. Nós temos hoje muitas notícias para a gente conversar no Fé em Ação desse feriado. Quero saber, você que me dá carona agora, como é que está aí o trânsito, tá bom? Ali na praça está interditado. Cuidado ali na Avenida Billy Roy, também está interditado. Passei por lá ainda agora há pouco, tá bom? Agora ali a Major Williams, não. Major Williams está livre. Você pode pegar a Major Williams ali direto, tá bom? Pode sair aqui para o lado, a Major Williams direto, você pode pegar... Tá bom? Pegando a Major Williams, saindo, atravessando, já chegando aqui na Maranhão de Melo, ali tá tudo tranquilo, tá bom? Um abraço, muito obrigado a você pelo carinho. Programa Fé em Ação, a realização da AD Brasil, tá bom? Trabalhos técnicos, irmã Carly Pita, a direção geral, a direção de programação, doutor pastor Alexandre de Paula, e a direção geral Jaqueline Parente. Eu sou o pastor Luiz Mário. Se era do amizade, conte comigo, sou seu amigo. Você com a gente é o nosso maior presente. Está com você no rádio, nesse feriado, lá no município de Boa Vista. Cantar não é feriado de maneira alguma. Por isso todo mundo está no batente aqui. Quem trabalha aqui tem que vir prestar serviço aqui. Tá bom? Mesmo seja em Boa Vista. Por isso estamos aqui. Tá bom? Vamos aos destaques dos principais temas que movimentaram este feriado em Boa Vista.
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0: É, o negócio tá ficando fácil. Mulher imobiliza e amarra companheiro após ser ameaçada com foice. Ele é braba, rapaz. Bombeiros são acionados após idosa dormir e deixar a panela no fogo. Inscrições abertas para o seletivo do Liceu Leste, com 82 vagas e salários de até 17,7, ou seja, 17.700. Vamos falar também sobre alguns assuntos dos bastidores da política. Ali nós vamos falar já. Não sai daí, a gente volta já com esses outros assuntos.
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0: Muito bem, AD Brasil Informe. Hoje nós temos culto em todas as congregações da AD Brasil. Hoje não tem nenhum motivo aí em Boa Vista, principalmente, de você não ir pro culto. Hoje é feriado. Tá bom? Você pode preparar juntamente com a família. Logo mais, 19h30, em todas as congregações da nossa capital, temos culto. Temos lá no Santurão Verde 1, 2 e 3, no Centenário 1, 2 e 3, nós temos no Santa Cecília, temos no 3 de setembro, São Vicente, São Pedro, 31 de março, Aparecida, Bairro dos Estados 1, Bairro dos Estados 2, Messejana 1, Messejana 2, Jardim Floresta 1, Jardim Floresta 2, Caimbé 1, Caimbé 2, União 1, 2 e 3, Satélite 1, 2 e 3, lá no Satélite 3, daqui a pouco, ouvindo a palavra. Estamos João de Barro 1 e 2. Temos também Santa Teresa 1, 2, 3, 4 e 5. Temos aí Asa Branca 1, 2 e 3. Jockey Clube 1 e 2. Nós temos Pricumã de número 1 e 2. Tá bom? Quero mandar meu boa noite, meu abraço ao meu amigo evangelista Jean do Santo, lá do Asa Branca número 3. Meu abraço, obrigado pelo carinho, obrigado pela audiência. Pricumã 1 e 2. Um abraço. Raia do Sol 1. 2, tá? E 3, Nova Cidade, tá bom? Nova Cidade 2, tá bem? Um abraço. E 3, muito obrigado. Um abraço, muito obrigado aí pelo carinho, obrigado pela audiência. Nova Cidade 1, 2 e 3, Bela Vista. Também nossos irmãos estão me acompanhando. Raiá do Sol, número 1, 2 e 3, já falei agora há pouco. Brigadeiro 1, 2. Alê, os nossos amigos do Tropical 1 e 2. Alô, boa noite, um abraço. Também nosso irmão do Copaíba, nos dando audiência, um abração, muito obrigado, Distrito Industrial. Conosco também, lá do Olímpico, Cambará, todo mundo dando audiência nesta noite, muito obrigado. Asa Branca, já falei, nós temos também do Caranã, Jardim Caranã, Novos Campos, Cabalmé, Bom Futuro 1, Bom Futuro 2, Base Aérea, Monte das Oliveiras. Meu boa noite, meu abraço ali também. A congregação do aeroporto, muito obrigado, nosso irmão que me dá o carona agora nesse feriado, muito obrigado. Hoje todas essas congregações, nós temos culto hoje, tá bom? Se eu ficou alguma sem falar aí, me perdoe, tá bom? Mas aí nós temos Cidadão 1, 2, Manaíra, Cruviana, Nova Esperança, Alvorada 1, Alvorada 2, Alvorada 3, Equatorial 1, Equatorial 2, Equatorial 4, Equatorial 5, temos também ali o Silvio Leite 1, Silvio Leite número 2, tá bom? Todos nos dando audiência nesta noite, obrigadão pelo carinho, obrigado. Meu amigo Dedé, botafoguense, meu abraço, muito obrigado, tá bom? Muito obrigado pelo carinho. Todos hoje tem culto, tá bom? Todas essas congregações têm culto hoje. Você juntamente com a sua família, vamos ouvir a palavra do Senhor, nosso Deus. A fé vem pelo ouvir, né? A senhora vai lá também, né, Marcão? Vai ouvir a palavra de Deus hoje. O Arthur Martins está convidando todo mundo hoje, os crentes aqui, para não faltar ninguém, do controlador de acesso, tá bom? Até o líder da congregação, os auxiliar. Pô, Zé, esse é o dia de culto da gente para a igreja, tá bom? Não, só vou no domingo. Não, é bom ir hoje ouvir mais a palavra do Senhor nosso Deus. 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Já está comigo, tá bom, meu amigo Gilson Ribeiro? Ganhador aí da pizza, se estiver me ouvindo. Tá bom, meu amigão? Meu abraço, muito obrigado. Tá bom, meu amigo Gilson? Se estiver me ouvindo, tá bom? Confirme comigo, você vai passar comigo amanhã, porque você fica no Santa Cecília. Mas se quiser vir agora também, não, eu estou aqui, eu quero ir com o senhor aí. Venha também que eu lhe entrego aqui, já está comigo aqui, tá bom? Seu voucher já peguei, quero agradecer. 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Muito obrigado pelo carinho, muito obrigado pela audiência. 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Nós vamos ver se 15 de julho vai ser o meio de semana. Vou tentar conversar com o pessoal na hora do sorteio lá, para ele ligar imediatamente para cá, dizendo quem é o ganhador. Com certeza, eles vão estar nos informando quem vai ser o ganhador. Essa pessoa também vai ser formada. 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Um abraço a todos, meu amigo Júnior, obrigado aí pelo ter nos apoiado com essa pizza do jogo, mas eu pensei que ninguém ganhava. Eu pensei que aqui no Brasil, aí em Roraima, principalmente, não morava nem um pessoal da Noruega. Mas o Gilson Ribeiro é da Noruega e se ganhou todos. Hã? Vamos comprar passagem para ele, viu, Gilson? Vou mandar o senhor lá para Noruega, tá bom? É, um abração, meu amigo Gilson, obrigado. E logo, logo nós estamos fazendo, talvez na segunda a quinzena aqui do mês de julho, vamos estar realizando já sorteio de kits da corrida, tá bom? Da corrida que vai acontecer dia 22, tá bom? Dia 22. Você não fez ainda a sua inscrição? Não, né? Então aí é fácil. Faça sua inscrição. Inscrições abertas. inscriçõesroraiba.com. Tá bom? 111 anos na corrida dos 111 anos da AD Brasil. Categorias, kids e corridinha kids e caminhada de 3 km e corrida de 5 km. Já se inscreveu Pastor Soares, já se inscreveu Pastor Cláudio, já se inscreveu o nosso presidente Pastor Isamar, já se inscreveu também, já se inscreveu Pastor Manuel, Pastor Donier, Pastor Léo Sampadilha, aí a Pastor Iraneu, essa turma toda estão se inscrevendo aí, tá bom? Dos campos, pastores, tudo estão se inscrevendo. E a congregação que mais inscrever vai levar R$1.000 em premiação. O ano passado foi a sede, mas esse ano o Santa Cecília disse que vai sacudir os quatro cantos, tá, pastor? Um abraço, muito obrigado aí pelo carinho. Então faço sua inscrição no Inscrição Roraima. Ontem o pastor, o evangelista Robinson, comunicou que já tinha 300 vagas, são 600 vagas, mas eu acredito que já não tem mais 300. Não deixe para a última hora, olha, eu queria correr, tal, mas eu não consegui. Junte aí você que é líder do departamento de jovens, líder do departamento de senhores. Os senhores vão fazer a diferença esse ano? O departamento de senhores vão fazer a diferença? Tá bom? Vamos se inscrever. Alô, meu amigo Fábio, aí do satélite. Vamos inscrever todos esses senhores aí. Tá bom? Faz inscrição desses senhores para ele participar. Quem caminha, caminha. Quem corre, corre. Mas o importante é escrever, tá bom? Fábio, reúne os senhores aí. Vamos inscrever o departamento de senhores do satélite 3, satélite 1. Vamos reunir o Jockey Clube número 1, o Jockey Clube 2. Aí, meus amigos do Asa Branca número 1. Enfim, onde tem departamento de senhores, todas as congregações têm departamento de senhores. Vamos se inscrever na Inscrição em Roraima, tá bom? O link é esse, pastor. Entra lá. Inscrição em Roraima. Tá bom? Quando você entrar lá, vai ver as corridas. Aí, das 111, tá lá. 111, faz sua inscrição. Tá bom? Quer corrida, você vai correr corrida de 5 km, quer caminhada de 3 km, você coloca caminhada. Vai receber o kit, tá bom? O kit completo, com camisa. Eu acho que o calção também, o short, ele vai receber o kit completo para estar participando da segunda corrida dos, aí da AD Brasil, do aniversário dos 111 anos. Eu vou entrar daqui a pouco num tema aqui, que eu quero. Duas coisas que eu quero falar aqui com o ouvinte que está me acompanhando agora. Tá bom? Sabemos que hoje é um feriado, muita gente não está acompanhando, eles me escutam muito no rádio, aí do carro, mas quero mandar meu boa noite, meu abraço ao deputado estadual Isamar Júnior. Está me acompanhando agora, muito obrigado, deputado, pelo carinho, muito obrigado pelos trabalhos que tem feito esse estado. Tá bom? Um abraço, deputado. Muito obrigado aí pelo carinho, obrigado pela audiência. Meu boa noite, meu abraço também ao vereador pastor Gil Rocha, me dando audiência agora, um abraço. Muito obrigado, vereador pastor Gil Rocha, me dando audiência. Aquele abraço. Muito obrigado pela audiência ao programa. 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Um abraço, meu amigo Berg. Nós temos aí algo que está acontecendo lá por Brasília. O que é que está acontecendo em Brasília? Eu trouxe uma matéria a semana passada, me parece-me, que eu falei aqui no programa, e algumas pessoas entraram e disseram, não, isso não tem condições. O que eu falei está realmente evoluindo. Ou seja, o Republicanos, ele está se reunindo com o PL em Brasília, em alguns estados do Brasil, no Acre, no Mato Grosso, fazendo unificação para que o PL não tenha candidato único. E me parece que Roraima também está nesse caminhada. Já começa a se reunir ou pensar em Roraima de também o PL não ter um candidato. É o que se já roda por aqui. Eu vou trazer mais informações para você ficar ligado comigo. Me parece que querem boicotar aí a vida do Arthur, que tirou quase 61% de votos, que o PL não tenha candidato, que venha apoiar o candidato, o Republicanos. Tá? E aí eu lhe pergunto do outro lado, como é que ficaria a eleição em Roraima? Você pode me responder? Porque aí era uma eleição de candidato único de novo. Já teve reunião em Brasília? Teve. Porque aí, segundo o partido, só apoia Flávio Bolsonaro se realmente houver essa unificação. Eu não vejo que ninguém aqui é influenciado por partido político para votar em direita. Eu não vejo isso. Eu não sou influenciado por nenhum partido político para escolher o meu candidato. Tá bom? Porque para mim isso não influencia. Para mim isso vai trazer mais um problema maior para o nosso estado aqui. Eu acredito que tem concorrente, sim. Então vamos aguardar o que o PL realmente vai reunir. Porque o Acre, Mato Grosso, tem outro partido também que já unificou. E Roraima já está também nesse rumo. Já tem rumores que eu trouxe a semana passada. E agora ele fortaleceu muito mais esses rumores que pode o PL se juntar com republicanos. Agora, como que seria? 99216-1059, meu amigo Nivaldão, você pode opinar com a gente no programa, tá, Nivaldão? Como é que seria isso, Nivaldo? É analista aí, um abraço. E o outro imbróglio é o seguinte, quando a Tânia Soares se filiou ao União Brasil, foi com propósito ela vir para candidata a deputada federal. Quero o... E até então, o candidato, pré-candidato, no momento era o pastor Isamar Ramalho, que veio para o União Brasil, mas veio com a proposta, sentou, foi convidado para o partido, inclusive com o presidente nacional do partido, esteve aqui em Roraima, sentou com o pastor, o convidou e deu a proposta que o pastor sairia a candidato a senador. Agora, quando o Denário agora quer o pré-candidato ao Senado, ele fica inelegível, ele é do Republicanos, mas pega a Tânia e começa agora a apresentar a Tânia como a pré-candidata ao Senado. Como é que está esse cenário agora? Porque, segundo ao diretório estadual, não foi consultado, já levaram para Brasília. E aí, como é que vão levar tapetão de novo, como aquela que teve com o Nicolete, que preferiram botar a candidata e o Nicolete, tiraram o Nicolete pelo, lá por cima? Os caciques da política vão continuar fazendo dessa forma, Roraima, eu vou colocar quem eu quero, eu vou colocar lá por cima, o povo já não tem direito mais de escolher. E aí, como é que ficaria? O que é que Tânia tem prestado serviço aqui à sociedade para ser uma senadora? Ela é uma senadora? Ela vai representar a direita? Ela tem cacique para representar a direita lá em Brasília? Qual é a sua opinião? 99216-1059. Vamos aguardar de 20 de julho até 5 de agosto. Nós temos as convenções partidárias. O que será decidido? O que Rueda tem a dizer agora? Teve a reunião em Brasília, aí com Denário, com Tânia, com o senador Irã Gonçalves, mais uma cúpula aí que está no União Brasil. Mas o diretório do União Brasil diz que até agora não foi consultado. Mas o senador diz que ele é o presidente da federação. 99216-1059. Quero ouvir o povo opinando com a gente, falando com a gente. Muito obrigado a você pelo carinho. Vamos aguardar o que tem para nós aí. Meu amigo Antônio vai falar. Daqui a pouco o irmão Antônio vai falar comigo aqui, quando ele estiver no jeito. Vamos lá.
2: Hã? A paz do Senhor, pastor Luiz Mário, que é o irmão Antônio aqui do Conjunto Cidadão.
0: Ai, irmão Antônio.
2: Agradecer o nobre governador, o soldado Sampaio, sobre a nossa escola, que realmente, até que fim, foi inaugurada, né? Porque Epa. Esse outro governo que estava aí, que passaram aí, é o rei das reformas.
0: Epa!
2: E parabéns aí pro Sampaio, que pouco tempo na cadeira já botou as coisas para andar muitas coisas nesse nosso estado.
0: Sim, senhor. Tá certo. Tá errado, parabéns aí, vamos lá.
2: E aí também, pastor, tava vendo aí o que o Denário tá fazendo aí, homem. O cara foi caçado por corrupção, por tudo que não presta. E agora o cara quer mandar no partido. No partido aí, como tá querendo tirar o pastor Isamar da jogada. O cara devia criar vergonha na cara e ficar quietinho. Tá indo por Brasília pra dar pernada no cara. Isso é uma vergonha, rapaz. O povo tem que acordar, o povo de Roraima. Acorda, Roraima. Vê o que esse cara fez pro Roraima. Destruiu nossas escolas, a nossa saúde, nossa educação. E fora a infraestrutura. O povo tem que acordar, o povo tem que acordar. Ver o melhor pro nosso estado. Não o cara chegar e querer mandar no nosso povo, querer mandar em Roraima, não, gente.
0: Vamos lá, o povo penando 9:16, 10:59, 18:25. Tá bom, o povo pode opinar. Essa situação que a gente está fazendo nos batidores da política, para você que nos acompanha, a gente fala sobre política, fala sobre social, tá bom? Trabalho social da AD Brasil. Eu quero agradecer aqui, eu não sei se estão tendo acesso comigo, pastor Daniel, tá bom? Eu tenho certeza que a equipe já está de retorno, tá bom? Deu grande trabalho que fizeram, mas pastor Daniel, estiver me acompanhando em algum local, estiver parado, quiser encontrar em contato com a gente para saber como é que foi aí todo esse trabalho. Se não, a gente vai trazer o resumo na segunda-feira de tudo que aconteceu aqui, do trabalho que aconteceu, tá bom? Um abraço, muito obrigado. Aí o trabalho, você que colaborou, você que ajudou nesse trabalho da AD Brasil, trabalho bonito ali no SOS, Baixo Rio Branco, sei que você tem acompanhado nas redes sociais. E vamos agora, caso de polícia. Vamos mudando de assunto, quando o povo participar, opinar com a gente no programa. Mulher imobiliza e amarra companheiro após ser ameaçada com foice. Acabou aquele tempo das mulheres, tá dando moleza. Mulher agora, meu amigo, acaba vacilar, vai pra taca, menino. Ah, mas o cara foi pra amarrar o caboclo, rapaz. Ó, uma mulher de 48 anos, de nacionalidade venezuelana, auxiliada por sua filha de 28 anos, conseguiu render e amarrar o marido de 46 anos. Olha, o cara mais novo do que ela, tá bom? Horas antes de havia ameaçado de morte utilizando uma foice. O caso ocorreu no município de Pacaraíba nesta terça, quarta-feira, dia 8. O homem acabou sendo preso em flagrante após a polícia militar ser acionada pela segunda vez no mesmo dia. E, rapaz, na primeira chamada ocorreu por volta das 16h30, a vítima identificada como CJRC acionou a polícia via WhatsApp, relatando que seu companheiro RJA havia chegado da residência do casal em visível estado de embriaguez e passando proferir graves ameaças. Segundo a equipe, chegou no endereço localizado em uma área de ocupação da Rua F. O agressor percebeu a aproximação das viaturas e, rapaz, o homem pulou, correu, e aí, é isso aí, em uma região de mata, dessa é difícil acesso, aí ele correu, foi para lá, ficou fora do imóvel e carregando aí uma foice consigo, dizendo: hoje ele vai matar a gente. Os policiais realizaram busca pelo perímetro, porém não conseguiram localizar naquele momento. Diante do cenário, a guarnição orientou a vítima de acionar a polícia imediatamente, caso saísse do esconderijo. No período da noite, o suspeito retornou à residência. Aí que a porca vai trouxer o rabo, se não for bicó. Foi nesse momento que ela acabou surpreendida pela esposa e pela enteada, que conseguiram desarmá-lo e amarrar o carro. Opa, rapaz, a mulher estava preparada já. Ó, retorno da polícia militar ao local. Suspeito recebeu voz de prisão e foi encaminhado à delegacia de polícia do município para as providências cabíveis. Folha de Boa Vista, a nossa fonte traz essa matéria. Rapaz, a mulher estava armada. Pregaram corda e disse: vamos amarrar. Nós vamos amarrar, chegar o valentão aqui de novo. Olha aí. E aí foi amanhecer o dia, vendo o sol nascer quadrado, tá bom? Como é que é isso? Nasceu quadrado o sol, uma brechinha que aparece dentro, lá no presídio se aparece. Aí, meu amigo, rapaz, acaba tá aprontando e enche a cara de tomando produto que não tem validade, tá bom? Aí muitas vezes a bebida que ele bebeu tava vencida, ficou ruim, não? Aí... aí ficou ruim, o homem não deu certo dessa vez. A mulher amarrou, olha, tem cuidado, acaba aí que tá de valente em casa. A mulher tem pensamento, a mulher tem inteligência rápida. Prepararam, olha, nós mesmo vamos amarrar. Porque se chamar a polícia de novo, ele pode correr. Depois que nós amarrarmos ele, vamos com carinho, que ele chegar ali. Olha o carinho, a mulher: não, vem pra cá, tá tudo tranquilo, entra. Quando ele desarmaram ele, vem dessa força aqui, acaba com esse negócio, tá bom? Quando ela pegou a foice que agarrou aqui, aí disse: agora sim. Agora, meu amigo, amarraram o cara, rapaz, e depois chamaram os homens. E os homens chegaram e disse: agora você vai dormir lá, que a gente vai dormir tranquilo em casa. Ele veio de noite, É, rapaz, como é que pode? 99116-1059. Meu abraço a você que está me acompanhando nessa noite, 18h30. Bombeiros são acionados após idosa dormir e deixar panela no fogo. Isso foi no bairro, na Vila Jardim. É aí, uma idosa moradora de um apartamento do Bloco Açaí, na residência Vila Residencial Vila Jardim, dormiu e deixou a panela no fogo na manhã desta quinta-feira, 9. O acidente gerou muitas fumaças que assustou vizinhos e motivou acionamento do Corpo de Bombeiros Militar de Roraima. De acordo com a corporação, ao chamado ocorreu por volta das 11h25, equipes do trem socorro foram mobilizados imediatamente. Apenas 8 minutos chegaram o endereço informado. Parabéns, 8 minutos. O trem, chega uma equipe mais rápida, tá bom? No endereço informado, o local, os militares constataram que a idosa reside no segundo pavimento. Havia adormecido, a água do recipiente secou, causando um denso fumaça, cheiro característico de queimado, que alertou os vizinhos. Todo mundo chamar logo. Não houve incêndio, ninguém ficou ferido. Com a chegada dos bombeiros, a própria moradora abriu a porta, a equipe utilizou superventilador do combustão para dissipar a fumaça e ventilar o apartamento, deixando o local seguro. Tá bom? Parabéns ao Corpo de Bombeiros aí a nossa fonte aqui, a Folha de Boa Vista. 18h31, tá bom? Nós entramos no assunto hoje, e aí, o que você me diz do que vai acontecer? É, aqui até o dia 20, nós temos uma semana ainda, né? Temos essa semana, aí tem a semana agora, essa semana agora que é 12, né? A outra semana já se aproxima, para segunda-feira já ser 20, 19, 20. Aí vai começar aí a situação dos grupos formados. União Brasil, como é que está? Segundo o diretório estadual, diz que não tem informações de Quitânia. Nunca foi comunicado que Quitânia é pré-candidata a senadora. É, mas aí foi pro Brasil e disseram lá, Denário levou, a turma levou, disseram que Quitânia é pré-candidata a senadora. Quando ela se filiou à União Brasil, vinha para deputada federal. E agora, imediatamente, já muda o roteiro e Denário já se reúne com prefeitos, com vereadores, faz vídeos, publica na rede social. Mas o diretório, será que vão viver mais um momento que vivemos na campanha de prefeito? Quando a União Brasil lançou Nicolete lançou, fez sua convenção imediatamente, Catarina Guerra, que foi a candidata oficial do União Brasil, foi decidida por Brasília. Isso teve já a mão também de Denário na época, tá bom? Teve a mão de Denário, inclusive que Sampaio era o pré-candidato a prefeito na época, e de repente Denário já apresenta Catarina Guerra. Foi assim um negócio meio baleado, que o Arthur deu uma goleada. E agora vem essa outra de novo, do União Brasil. Ou nem começou ainda e já está nesse blog por aí. Porque até então o pastor Isamar, que era um pré-candidato a senador, aí de repente agora aparece a Tânia para a mesma sigla, que não tinha sido resolvido. Já foi para o Brasil, vamos aguardar o que vai acontecer. E o outro lado, eu chamo a atenção uma vez, eu falei na semana passada, e a gente continua já vendo reuniões já teve do Republicanos em Brasília, com o Acre, com Mato Grosso, esqueci o outro estado, mas Roraima também já está no caminho de ter reunião aí para o PL apoiar o Republicanos e não ter candidato do PL Roraima. E aí, você que votou no 22, como é que vai ficar? 18h34, vamos para o intervalo. No segundo bloco, vamos trazer esses outros assuntos aqui no Fé em Ação. Não sai daí.
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0: Muito bem, nós estamos de volta, 18 horas e 36 minutos. 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Vem para cá, Nivaldão. Nivaldão, já chega comigo, Nivaldo.
7: Boa noite, pastor.
0: Boa noite.
7: Quero parabenizar a nossa capital, né? Essa capital linda, maravilhosa, aonde não só me acolheu, mas acolheu muitos e muitas pessoas que não são daqui. Mas que nem eu sempre falo, nós não escolhemos aonde a gente quer nascer, mas aonde a gente quer viver, a gente escolhe, né?
0: Epa!
7: E quero, em primeiro lugar, agradecer a Deus.
0: Rapaz!
7: E essa capital maravilhosa que se chama Boa Vista, parabenizar pelos 136 anos, né? E uma capital que nós queremos é uma capital onde as nossas autoridades venham respeitar os seus contribuintes, os seus eleitores, né? Aonde uma capital, aonde a gente quer, que por onde a gente for, o bairro que a gente andar, que não venha ter esse tanto de buracos, aonde a gente for, em qualquer bairro que a gente for, se consultar, que venha ter uma saúde decente, onde os postos de saúde venham funcionar, onde venha não só fazer postos, porque não adianta fazer postos de saúde e não funcionar. Essa não é a capital que a gente quer, não. Essa é a capital que nós queremos para o futuro. E a outra situação, pastor, o PL, ele jamais vai se coligar com o republicano. E se acontecer isso, o povo vai dar a mesma resposta que deu para o atual governo. entendeu? Que nós não somos palhaço, não. O povo realmente acordou e a gente tem que saber escolher quem a gente quer para governar e para fazer as leis, tanto municipal como estadual, né? Então é isso que nós queremos. O PL, se ele se coligar com republicano, é um tiro no pé. A outra situação é que alguém do União Brasil vai cair do cavalo. Ou vão querer que fique, que o União Brasil continue com aquele mesmo imbróglio que aconteceu com o Nicolete junto com a Catarina Guerra. É vergonhoso. E eu lhe digo, a cunhada do governador, ela não decola para o Senado. Estou sendo bem sincero para o senhor. O Denário, ele tem uma popularidade boa, mas quem é essa mulher que ninguém conhece? Eu não sei nem quem é. Estou sendo bem sincero para o senhor. E olha que eu estou por dentro da política. Eu não sei nem quem é. Tá, um abraço e que Deus abençoe. E viva Boa Vista por 136 anos. Aqui é o Nivaldão do Bela Vista.
0: Valeu, meu amigo Nivaldo. Muito obrigado pela sua colocação. O Nivaldo fez um resumo muito bem do que nós entramos falando no programa. Amanhã nós vamos dar continuidade nesse assunto aqui no programa. Tá bom? Tem muita gente hoje que está muito bem, não está acompanhando, mas vamos lembrar isso aí, que nós estamos em um momento de falarmos de assunto. A gente, olha, um dia desse o rapaz falou, estamos falando de política. Mas se é o ano da política. Se é o ano da política, vamos falar, tá bom? Nós vamos falar porque uma promotora de justiça do Rio de Janeiro, eu sei que você viu isso aí, se você não viu, você vai pesquisar. Uma promotora de justiça do Rio de Janeiro, ela, em uma audiência, em uma reunião, ela ficou revoltada porque falaram o nome de Deus. Pode procurar aí na reunião da promotora de justiça do Rio de Janeiro, que proibiu, tá bom, falar o nome de Deus. Ela ficou revoltada e ela disse, se continuar